94,9 Alvorada com S-Supply e Villainize Are Better. Ainda na sequência, Titãs para dizer adeus, Ed Sheeran, Photograph e Peaches and Herb, Reunited. 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Assim, você deixa a Alvorada FM cada vez mais gostosa de ouvir. 9:30 agora.

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0: 94,9 Alvorada ao som de Bruce Springsteen, Night Shift. Ainda na sequência, Andy Gibb, Don't Throw It All Away, Roxette, Milk and Thirst and Honey e Roger Daltrey, with Don't Your Love. 10h32 agora. Boa noite.
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3: Olá, querido ouvinte! Hoje é dia de colocar a mão na massa. Uma receita simples de pão caseiro, perfeita para qualquer ocasião. Você vai precisar de 500 gramas de farinha de trigo, 10 gramas de fermento biológico seco, uma colher de sopa de açúcar, uma colher de chá de sal, 3 colheres de sopa de óleo e cerca de 300 ml de água morna. Misture o fermento, açúcar e a água. Acrescente o óleo, o sal e aos poucos a farinha. Sove por cerca de 10 minutos até a massa ficar lisa e macia. Deixe descansar por uma hora ou até dobrar de volume. Modele o pão, coloque em uma forma untada e deixe crescer por mais 30 minutos. Asse em forno pré-aquecido a 180 graus por aproximadamente 35 minutos até ficar dourado. Agora é só esperar amornar, cortar uma fatia e aproveitar com manteiga, queijo ou geleia de sua preferência. Bom apetite! Para tirar dúvidas ou saber mais, acesse este e outros podcasts através do nosso site alvoradafm.com.br ou no meu Instagram, Flávio Chapuri. Eu sou o Flávio Trombino para Alvorada FM.

0: 94,9, Alvarada ao som de Brad Eve. Marisa Monte até parece e Madonna ou Father. Alvorada Música e Informação. 11 horas agora.
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0: O Emmy Awards anunciou hoje a lista de indicados à edição deste ano da principal premiação da TV americana. O seriado médico The Pitt foi a produção mais lembrada pela academia, com 25 indicações. Entre elas está a de melhor série de drama, considerada uma das categorias mais importantes da cerimônia. Já entre as comédias, Hex entrou para a história ao se tornar a produção do gênero com maior número de indicações. Ao todo, o programa disputa 24 estatuetas, incluindo a categoria de melhor série de comédia. Outros destaques deste ano foram as séries O Segredo de Widow's Bay e Pluribus, que receberam 19 e 18 indicações, respectivamente. E a Academia decidiu homenagear postumamente o cineasta Ruby Reiner, morto no ano passado. Ele concorre ao prêmio de melhor ator convidado em série de comédia, por participação na quarta temporada de The Bear. A cerimônia de Emmy Awards está marcada para 14 de setembro em Los Angeles, nos Estados Unidos. 11:02.
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0: Cat Stevens na Alvorada com Wild World. Antes, o talento de Caetano Veloso para te lembrar, e é Supply, The One That You Love. 11:32.
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0: 94,9 Alvorada com Ana Carolina Combustível. John Anderson, Evangelista, Hear You Now e Xadé Adu com By Your Side. Alvorada, música e informação, 11:55.
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0: O filme Herança de Narcisa entra em cartaz nesta quinta-feira em Belo Horizonte. O terror nacional acompanha Ana, que retorna à casa da infância após a morte da mãe e acaba confrontando segredos familiares. Também chega às telonas Primavera, o longa retrata o encontro entre a jovem violinista Cecília e o famoso compositor Antônio Vivaldi na Veneza do século XVIII. Outra estreia é Toquinho, Encontros e um Violão. O documentário revisita a trajetória do artista, com ele como principal narrador. Continuam em exibição filmes como Minions e Monstros e O Convite.
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0: Detalhes quase imperceptíveis de construções e paisagens são tema de exposição em Belo Horizonte. Em Percepções do Visível, BH, a cidade como a vejo, James Amin explora formas, cores e histórias em edificações conhecidas, mas geralmente ignoradas pela correria do dia a dia. Com sensibilidade e beleza estética, as obras propõem um olhar contemplativo sobre fachadas, esquinas e prédios às vezes nunca vistos com atenção. A exposição Percepções do Visível vai até 31 de julho no Centro Cultural Unimed BH Minas. As visitas são gratuitas e podem ser feitas das 8 da manhã até às 10 da noite. 11:57, eu sou o Bel Augusto, obrigado pela companhia, eu vou ficando por aqui. Para você é uma ótima quinta-feira, que já vem chegando. A gente volta a se encontrar amanhã, 8 da noite. Até lá.
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1: O centro de referência do queijo artesanal é um daqueles lugares que merecem a nossa atenção. Eles acabam de lançar a edição de 2026 da Confraria Mineira do Queijo Artesanal, que este ano, além de trazer debates qualificados sobre o setor, terá encontros abertos ao público com ingressos disponíveis pelo Simpla. A ideia é que o público participe das iniciativas e possa contribuir ao se reunir com especialistas, produtores, pesquisadores e profissionais do setor. Claro que o formato confraria é um formato descontraído, leve, onde você vai conhecer produtos e também harmonizar esses produtos com bebidas, doces, pães e muito mais. Para você se informar e garantir o seu ingresso, você pode acessar a plataforma do Simpla. A primeira edição da confraria terá o tema Queijo Autoral, Tradição, Identidade e Inovação. E será no dia 14 de julho, às 19h30. Porém, outras edições vão acontecer e você pode se informar sobre tudo no Instagram Queijo e Cultura. Para rever essa dica, você pode me procurar no Coisas de Mineiro ou acessar alvoradafm.com.br/podcasts. Sou Isabela Lapa para Alvorada FM.

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0: 3 para 1.
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3: A gente sabe que o mercado decor vive de novidades e essas novidades abarcam as cores também. Tivemos o reinado do branco, do cinza e dos terrosos, só para citar os tons mais recentes. Mas agora, a hora e a vez são do bordô. O bordô é um tom de vinho profundo e sofisticado que tem aparecido em diversas nuances, principalmente nas mostras de decoração, que são as nossas grandes sinalizadoras de tendências. Nessas mostras, o bordô aparece nas paredes e até nos tetos de salas e lavabos. Tem aparecido na serralheria, em nichos, em estantes, no mobiliário, nos adornos, nas obras de arte, tapetes, ladrilhos e nas pedras das bancadas. O bordô anda onipresente, seguido assim, ó, de pertinho pela cartela do verde. Fique por dentro do Mundo Decor. Ouça o Decore Arte no site da rádio e veja mais sobre o que eu falo no Instagram You Can Find. Eu sou Janina Esther para a Rádio Alvorada FM.

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0: 2 e 3.
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2: No inverno, quando aumenta a circulação de vírus respiratórios, o serviço de atendimento remoto, a teleconsulta, é fundamental para quem apresenta sintomas leves e precisa de orientação médica com rapidez e segurança, sem sair de casa. Para utilizar, basta se cadastrar em um centro de saúde da capital, acessar a plataforma da Prefeitura de Belo Horizonte e agendar um horário disponível. O serviço evita deslocamento desnecessários, reduz o tempo de espera e permite que as unidades presenciais concentrem esforços nos casos mais graves. Após a teleconsulta, o usuário recebe orientações, receitas médicas, pedidos de exames e encaminhamentos por correio eletrônico. Em muitos casos, a situação é resolvida de forma remota. O serviço está disponível apenas para moradores de Belo Horizonte cadastrados nos centros de saúde.

0: 3 e 8.
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2: Olá, ouvintes leitores do Alvorada FM. Hoje eu falo de estreia no romance. Bethânia Pires Amaro lança Ressalga, uma narrativa que acompanha três gerações de mulheres atravessando a Bahia, do sertão ao Recôncavo até Salvador. A história começa com Janaína, que foge do interior e encontra no Rio Paraguaçu não só um abrigo, mas uma espécie de fusão entre vida e correnteza. Depois vem Graça, a filha, que transforma a própria sobrevivência em invenção e chega a comandar um cabaré na ladeira da montanha, atravessando décadas de mudança no país. Por fim, Flora, a neta, que retorna para reconstruir essa história fragmentada entre memória, mito e ausência. Depois do reconhecimento com O Ninho, premiado com Jabuti, APCA e Sesc, Bethânia amplia seu território literário, sai do conto e mergulha numa narrativa mais longa, sem perder densidade nem qualidade. Um lançamento da editora Record. Meu nome é Afonso Borges e você pode ouvir e baixar todos os podcasts que eu falo no site alvoradafm.com.br.

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0: 5 para as 4.
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2: Dados da Federação Nacional da Distribuição de Veículos Automotores, a FENABRAVE, indicam que o mercado brasileiro cresceu ao longo do primeiro semestre deste ano. De acordo com a entidade, a alta em relação ao mesmo período de 2025 chega a expressivos 16%. Considerando as vendas de carros de passeio, comerciais leves, caminhões e ônibus e também de motos. Até o momento, o automóvel mais vendido do país continua sendo a Fiat Strada, que entre os meses de janeiro e junho já somou mais de 83 mil unidades comercializadas. Em segundo lugar, vem o Volkswagen Polo, que contabiliza aproximadamente 54 mil emplacamentos. Diante do resultado positivo obtido no primeiro semestre, a FENABRAVE refez para cima a projeção de vendas de veículos novos para 2026. No início do ano, a entidade previa um crescimento de 6,1%. E agora, a expectativa é de alta de 8,6% até o fim de dezembro, com um total superior a 5,2 milhões de unidades comercializadas. Siga-me no Instagram, Alexandre Carneiro, _ Carros, e baixe este e outros podcasts pelo site alvoradafm.com.br. Eu sou Alexandre Carneiro para a Rádio Alvorada.

0: 3 para 5.
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3: Olá, querido ouvinte. Hoje a estrela da cozinha é o bacon. Aquele ingrediente que transforma qualquer receita em um sucesso. A dica é um bacon crocante, agridoce, perfeito para servir como petisco ou acompanhar hambúrgueres, saladas, até um arroz bem mineiro. É fácil. Coloque 200 gramas de bacon em cubos em uma frigideira fria e leve ao fogo baixo. Quando estiver dourando, escorra o excesso de gordura, acrescente uma colher de sopa de mel, uma pitada de páprica defumada e um toque de pimenta do reino. Misture por um minuto até formar uma camada brilhante e caramelizada. Finalize com cheiro verde picado e sirva ainda quentinho, crocante por fora, suculento por dentro e cheio de sabor. Bom apetite! Para tirar dúvidas ou saber mais, acesse este e outros podcasts através do nosso site alvoradafm.com.br ou no meu Instagram, Flávio Chapuri. Eu sou o Flávio Trombino.

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6: 6:02, olá, muito bom dia para você ligado aqui na 94,9 Alvorada FM Belo Horizonte. Já estamos na quinta-feira, 9 de julho de 2026. Capital Mineira tem tempo estável, céu por clarear ainda e a temperatura baixa, 13 graus aqui no alto da Raja Gambaia. Eu, Edson Aquino, te acompanho até as 11. Como sempre, levo até você até as 9 as notícias do dia. Vamos aos destaques. Defesa Civil alerta para baixas temperaturas até amanhã em Belo Horizonte. Obras da CEMIG alteram o trânsito na Avenida Cristiano Machado nesta tarde. Estados Unidos retomam ataques ao Irã após ameaças de Trump. Estreito de Hormuz pode voltar a ser fechado. Séries The Pitt and Hacks lideram a lista de indicados ao Emmy 2026. Assembleia Legislativa aprova a criação da Medalha Loborges de reconhecimento a destaques da música mineira.
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6: Começam hoje os jogos das quartas de final da Copa do Mundo com confronto entre Marrocos e França. E no vôlei, Brasil vence o Japão por 3-1 pela Liga das Nações Feminina. Um ótimo início de manhã para você, excelente quinta-feira. Vamos juntos com muito mais música e informação para você. Primeira de hoje, Mariah Carey.

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1: Confira, são 6:12. Belo Horizonte está sob alerta da Defesa Civil para baixas temperaturas. Segundo o comunicado do órgão municipal, até amanhã os termômetros devem ficar abaixo de 12 graus nas primeiras horas do dia, devido a uma frente fria que passa pela capital. Com isso, a Defesa Civil recomenda que a população realize atividades físicas utilizando agasalho, manter as janelas abertas em ambientes fechados e com aglomeração de pessoas. Importante ainda cuidar da hidratação e evitar banhos muito quentes para não estimular o ressecamento da pele. E além do frio, uma massa de ar seco deixa a capital sob alerta para a baixa umidade do ar. Também, segundo a Defesa Civil Municipal, os índices de umidade mínima podem ficar em torno de 25% até a próxima segunda-feira, principalmente no período da tarde. Com isso, além da hidratação, é importante que a população dê preferência a alimentos leves e frescos. Outra dica é dormir em local arejado e umedecido, seja por aparelhos humidificadores ou por recipientes com água. Em caso de problemas respiratórios, a orientação é procurar um especialista. 6:13.

0: 6:18.
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2: Taylor Swift, I Knew It, I Knew You, tema do filme Toy Story 5.

0: Abertura musical do painel nesta quinta, Taylor Swift, I Knew It, I Knew You, Javan Petala, Michael Jackson, You Are Not Alone. São 6h21.
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0: Quinta-feira será de céu claro e tempo seco em Belo Horizonte, região metropolitana. Na capital mineira, a temperatura mínima prevista para hoje, 14 graus, máxima pode chegar a 25, umidade relativa do ar em torno de 25%. Neste momento, o céu começa a clarear. Ainda está meio encoberto. A temperatura em 13 graus aqui no alto da Raja Gabalho.
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7: 6:24.

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1: Agora 6:32. A Avenida Cristiano Machado em Belo Horizonte terá o trânsito interrompido em dois períodos nesta quinta-feira para obras em uma linha de distribuição da CEMIG. As atividades vão acontecer nos dois sentidos da linha, na altura da trincheira Cristo Rei, construída entre a Avenida Vilarinho e a MG10. As interrupções estão programadas para 1:00 PM até 1:15 e de 1:45 até as 2:00 PM. Segundo a PBH, a ação é necessária para permitir que maquinários mais robustos possam operar nas obras da trincheira. Motoristas que passarem nesses trechos durante a interrupção precisarão fazer desvios em vias próximas. E a BR-040, entre Belo Horizonte e Juiz de Fora, passa por intervenções devido a obras ao longo desta semana. Os serviços de manutenção em diversos trechos da rodovia estão programados até sábado. No período noturno, haverá interdições parciais de pistas e operações de pare e siga na altura de municípios como Congonhas e Conselheiro Lafayette. Já durante o dia, as equipes atuarão em trechos entre Nova Lima e Juiz de Fora. A orientação aos motoristas é reduzir a velocidade e se atentar à sinalização. A programação completa e atualizações diárias, em caso de alteração, estão disponíveis nos canais oficiais da concessionária EPR Via Mineira. 6:33.

0: tarde, Alvorada com seu Stand By Me, Lulu Santos, Apenas Mais Uma de Amor, Megan Trainor, John Lennon, Like I'm Gonna Lose You. São 6h41.
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0: Daqui a pouquinho a gente vai ter informações para você. Agora...
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0: Agora sim, o Aeroporto Internacional de Belo Horizonte em Confins opera normalmente na manhã desta quinta-feira. Para as próximas horas não há registro de atrasos ou cancelamentos no terminal. Entre os principais aeroportos do país também funcionam normalmente os terminais de Congonhas e Guarulhos em São Paulo, além do Galeão e Santos Dumont no Rio de Janeiro.
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0: Vamos à Central Alvorada de Trânsito para as primeiras informações de hoje. Josiele, bom dia para você, uma ótima quinta-feira.
4: Oi Edson, bom dia para você também, para o ouvinte que nos acompanha aqui na Rádio Alvorada, né? O rodoviário Edson com interdição parcial depois do trevo do Betânia. Reflexo de um caminhão com defeito na saída para o Rio de Janeiro, o trânsito por lá já está lento desde o Pontilhão, viaduto da Tereza Cristina. Alerta para quem dirige pelo anel rodoviário, passar com cuidado é a dica, já que o desvio não compensa. A via do minério sofre os impactos, tem fila também no acesso à rodovia. Em direção à Vitória, o anel rodoviário neste momento está livre. 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Josiele Lemos para a Rádio Alvorada.
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4: Localizado no bairro Santo Antônio e conhecido por celebrar diariamente a cozinha mineira, os nossos melhores ingredientes e a nossa cultura alimentar, a Cozinha Santo Antônio é um daqueles lugares pra gente visitar várias e várias vezes, tanto pelo sabor de tudo que oferece, como para celebrar o trabalho incrível que a chefe Juliana Duarte realiza. 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Sou Isabela Lapa para Alvorada FM.
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5: 6:46.

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1: Faltando agora 6 para 7.
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1: Apenas 8 seleções seguem na disputa da Copa do Mundo 2026. A partir de hoje, as equipes remanescentes vão disputar as quartas de final da competição. Nesta quinta, entram em campo França e Marrocos às 17h. O encontro entre os craques Mbappé e Hakimi em Boston repete o confronto da Copa do Catar em 2022, quando os europeus eliminaram os africanos nas semifinais por 2-0. Além de França e Marrocos, as quartas de final terão ainda duelos entre Espanha e Bélgica, Noruega e Inglaterra, e Argentina e Suíça. E no vôlei, o Brasil venceu nesta quarta o Japão por 3-1 no início da terceira semana da fase de grupos da Liga das Nações Feminina. As parciais do confronto foram 25-20, 19-25, 25-19, 25-21. Destaque para a ponteira Júlia Bergmann, que marcou 19 pontos na partida, incluindo 2 de bloqueio. A equipe treinada por José Roberto Guimarães ocupa a vice-liderança do campeonato, com 8 triunfos em 9 jogos, atrás apenas dos Estados Unidos. As brasileiras voltam às quadras amanhã, às 7h20 da manhã, quando encaram a Polônia. 5 para 7.

0: Panevada com Even the Nights Are Better, Air Supply, Amor Perfeito, Ana Vitória, Beauty and the Beast, Celine Dion, Peebo Bryson. 7:02.
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0: Em qual região você tem foco agora, Josi?
2: Na reta do Califórnia, Edson, o trânsito está bem retido no acesso ao anel rodoviário, reflexo de ocorrência com interdição parcial, congestionamento desde a 040 no Jardim Bandeirantes. Quem sai da Ceasa, utilizar o desvio pela Helena de Vasconcelos Costa e Via Expressa é a opção. Se já passou da Ceasa, tem o trajeto lá no bairro Jardim Bandeirantes pela Avenida Teleférico, dirigindo rumo à Via Expressa. 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Josiele Lemos para a Rádio Alvorada.
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3: No inverno, quando aumenta a circulação de vírus respiratórios, o serviço de atendimento remoto, a teleconsulta, é fundamental para quem apresenta sintomas leves e precisa de orientação médica com rapidez e segurança, sem sair de casa. Para utilizar, basta se cadastrar em um centro de saúde da capital, acessar a plataforma da Prefeitura de Belo Horizonte e agendar um horário disponível. O serviço evita deslocamento desnecessários, reduz o tempo de espera e permite que as unidades presenciais concentrem esforços nos casos mais graves. Após a teleconsulta, o usuário recebe orientações, receitas médicas, pedidos de exames e encaminhamentos por correio eletrônico. Em muitos casos, a situação é resolvida de forma remota. O serviço está disponível apenas para moradores de Belo Horizonte cadastrados nos centros de saúde.
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5: Olá, ouvintes leitores da Alvorada FM. Hoje eu falo de estreia no romance. Betânia Pires Amaro lança Ressalga, uma narrativa que acompanha três gerações de mulheres atravessando a Bahia, do sertão ao Recôncavo até Salvador. A história começa com Janaína, que foge do interior e encontra no Rio Paraguaçu não só um abrigo, mas uma espécie de fusão entre vida e correnteza. Depois vem Graça, a filha, que transforma a própria sobrevivência em invenção e chega a comandar um cabaré na ladeira da montanha, atravessando décadas de mudança no país. Por fim, Flora, a neta, que retorna para reconstruir essa história fragmentada entre memória, mito e ausência. Depois do reconhecimento com O Ninho, premiado com Jabuti, APCA e Sesc, Betânia amplia seu território literário, sai do conto e mergulha numa narrativa mais longa, sem perder densidade nem qualidade. Um lançamento da editora Record. Meu nome é Afonso Borges e você pode ouvir e baixar todos os podcasts que eu falo no site alvoradafm.com.br.
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1: 7:16. Os Estados Unidos afirmaram hoje em terem concluído a segunda onda de ataques ao Irã. Cerca de 90 alvos militares foram bombardeados. De acordo com o governo americano, o objetivo é reduzir a capacidade de o Irã ameaçar a navegação pelo Estreito de Hormuz, que pode voltar a ser fechado. Ontem, Trump disse que a ação é uma resposta a ataques contra navios comerciais que navegavam pela via. A volta das hostilidades ocorreram logo após os Estados Unidos afirmarem que o acordo de paz com o Irã acabou. Na Turquia, para a cúpula da OTAN, Trump disse ser uma perda de tempo lidar com os iranianos, chamados por ele de mentirosos e loucos. E as cerimônias de despedida do Ali Khamenei no Irã chegam ao fim nesta quinta-feira com o sepultamento do Ayatolá. Segundo informações da agência oficial IRNA, o caixão chegou hoje de avião a Mashhad, cidade natal do ex-líder supremo no nordeste do país, onde ele será enterrado. As homenagens foram iniciadas no último fim de semana e reuniram entre 15 e 20 milhões de pessoas em Teherã, incluindo 3 dos 4 filhos de Ali Khamenei. A única ausência foi de Mojtaba Khamenei, escolhido como novo líder supremo do país. Ele não aparece em público desde os ataques de fevereiro, quando ficou ferido.

0: Painel Alvorada, ao som de Olivia Dean, So Easy, Paralamas do Sucesso, Você e Bruno Mars, It Will Rain. Confira agora 7h24.
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0: Proximidade do recesso parlamentar escancara pré-campanhas eleitorais. As informações direto de Brasília com o repórter José Maria Trindade.
2: Último três. Pois não. Olha, semana que vem será a última de funcionamento daqui do Congresso neste primeiro semestre. Depois do recesso parlamentar, que começa agora no dia 18, os deputados e senadores mergulham de vez na campanha eleitoral para sobrevivência política. Ninguém quer largar a boquinha e a disputa já está em andamento. Contra o governo, o presidente do Senado, o senador Davi Alcolumbre, está numa disputa pesada com o presidente Lula. E se queixa, diz que apanha de manhã, de tarde e de noite de petistas e bolsonaristas. É, o líder do PT na Câmara, deputado Pedro Quisai, defendeu colocar o presidente do Senado como inimigo do trabalhador, por segurar a emenda aprovada na Câmara com o fim da escala 6x1. É a redução da jornada de trabalho para 40 horas semanais e duas folgas obrigatórias. O governo tem demandas no Senado, como a PEC da Segurança, o projeto antifacção e a indicação de um ministro do Supremo. Tudo parado. O senador Davi Alcolumbre já até desmarcou reunião com líderes para discutir relações. Está convencido de que a conversa deve ser diretamente com o presidente Lula. Olha, o novo líder do governo, o senador Camilo Santana, substitui o senador Rogério Carvalho e tem agora o grande desafio de acabar com este impasse. Promete. Diz que vai distensionar as relações. O governo aguarda um acordo para então indicar esse ministro do Supremo. De Brasília, José Maria Trindade para a Rádio Alvorada.
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0: 7h26.

0: versão de Naked com James Arthur, Adele, Someone Like You, agora 7h34.
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0: E a quinta-feira será de céu claro, parcialmente nublado, com tempo seco em Belo Horizonte, região metropolitana. Na capital mineira, a temperatura mínima registrada hoje foi 11 graus, máxima pode chegar a 27. Umidade relativa do ar em torno de 30% à tarde. Neste momento, sol entre nuvens, o céu está parcialmente encoberto, a temperatura em 15 graus aqui no alto da Raja Gabalho.
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0: José Ari, como é que você atualiza aquela carreta na 040, aquele problema?
3: Edson, ainda complica o trânsito. A carreta que apresentou pane mais cedo na saída para o Rio de Janeiro, lá perto do Trevo do Betânia. O congestionamento afeta o trajeto no Madre Gertrudes, viaduto da Amazonas, Edson. Quem está seguindo pelo anel rodoviário pode pegar o desvio por Contagem, passando pelo Cidade Industrial. E depois, Edson, para quem vai acessar o anel rodoviário, o bairro Milionários e a Vila Bernadette. Já no caminho para Vitória, nesse trecho aí, o anel rodoviário está livre, porém na chegada ao viaduto da Avenida Amazonas, sem fila, excesso de veículos. 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Josiele Lemos para a Rádio Alvorada.
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14: A gente sabe que o mercado decor vive de novidades e essas novidades abarcam as cores também. Tivemos o reinado do branco, do cinza e dos terrosos, só para citar os tons mais recentes. Mas agora, a hora e a vez são do bordô. O bordô é um tom de vinho profundo e sofisticado que tem aparecido em diversas nuances, principalmente nas mostras de decoração, que são as nossas grandes sinalizadoras de tendências. Nessas mostras, o bordô aparece nas paredes e até nos tetos de salas e lavabos. Tem aparecido na serralheria, em nichos, em estantes, no mobiliário, nos adornos, nas obras de arte, tapetes, ladrilhos e nas pedras das bancadas. O bordô anda onipresente, seguido assim, ó, de pertinho pela cartela do verde. Fique por dentro do Mundo Decor. Ouça o Decore Arte no site da rádio e veja mais sobre o que eu falo no Instagram You Can Find. Eu sou Janina Esther para a Rádio Alvorada FM.
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15: 20 para 8.

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1: Agora faltando 13 para as 8, a gigante da tecnologia Nvidia perdeu cerca de US$ 1 trilhão em valor de mercado em menos de 2 meses, após as ações recuarem 16% desde o pico registrado em maio. Apesar da queda, a empresa mantém a liderança no mercado de chips de alto desempenho para inteligência artificial e segue com projeções de crescimento de receita e lucro. Analistas atribuem o movimento à migração de investidores para fabricantes de chips de memória e outras empresas do setor de semicondutores, enquanto as ações da Nvidia atingiram o menor nível de valorização desde antes do boom da inteligência artificial.
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1: A Bolsa de Valores de São Paulo fechou o pregão de ontem em baixa de 0,79% aos 170.653 pontos. O dólar comercial desvalorizou 0,07%, vendido a R$ 5,14, enquanto o euro subiu 0,03%, negociado a R$ 5,88. As cotações de hoje você confere logo mais às 10h30 no Alvorada Express. 12 para as 8.

0: Painel Alvorada com Leo Jaime, Preciso Dizer Que Te Amo, Sam Smith, Normani, Dance With A Stranger e Lionel Rich, Ken Rogers com Lady. Confira agora, são 8:00.
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4: Na reta do Califórnia, Edson, é um caminhão com defeito. Falamos mais cedo de congestionamento no caminho para o anel rodoviário. Pois bem, a fila persiste. Retenção desde o bairro Cincão, lá em Contagem. Quem sai da Ceasa, a alternativa é pegar a Helena de Vasconcelos Costa e Via Expressa. No trajeto para Contagem, Ribeirão das Neves, a reta do Califórnia apresenta boas condições. 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Josiele Lemos para a Rádio Alvorada.
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6: Dados da Federação Nacional da Distribuição de Veículos Automotores, a FENABRAVE, indicam que o mercado brasileiro cresceu ao longo do primeiro semestre deste ano. De acordo com a entidade, a alta em relação ao mesmo período de 2025 chega a expressivos 16%. Considerando as vendas de carros de passeio, comerciais leves, caminhões e ônibus e também de motos. Até o momento, o automóvel mais vendido do país continua sendo a Fiat Strada, que entre os meses de janeiro e junho já somou mais de 83 mil unidades comercializadas. Em segundo lugar, vem o Volkswagen Polo, que contabiliza aproximadamente 54 mil emplacamentos. Diante do resultado positivo obtido no primeiro semestre, a FENABRAVE refez para cima a projeção de vendas de veículos novos para 2026. No início do ano, a entidade previa um crescimento de 6,1%. E agora, a expectativa é de alta de 8,6% até o fim de dezembro, com um total superior a 5,2 milhões de unidades comercializadas. Siga-me no Instagram, Alexandre Carneiro, _ Carros, e baixe este e outros podcasts pelo site alvoradafm.com.br. Eu sou Alexandre Carneiro para a Rádio Alvorada.
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8: 8 e 6.

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1: 8:13. A Polícia Civil fez ontem a reconstituição do assassinato do casal de idosos mortos a facadas no apartamento onde moravam em Belo Horizonte. O objetivo é entender a dinâmica do crime para esclarecimento do caso. Paola Stephanie Cirino, de 30 anos, suspeita de cometer os assassinatos, participou da simulação. Segundo a defesa, a diarista não conseguiu explicar de forma clara o que aconteceu dentro do apartamento. Cláudio Atala Inácio, de 75 anos, e a esposa dele, Maria Clotilde Atala, de 76, foram mortos em casa no dia 29 de junho. A principal linha de investigação aponta que o casal foi vítima de latrocínio, roubo seguido de morte. E a justiça soltou ontem dois suspeitos de envolvimento na morte de uma jovem jogada sem corda de uma ponte durante um salto de rope jump em São Paulo. Segundo a decisão, os elementos produzidos ao longo das investigações não evidenciam indícios suficientes de autoria em relação a João Antônio da Silva e a Gabriel Barros Martins. Os outros quatro suspeitos seguem presos e foram denunciados pelo Ministério Público pelo crime de homicídio com dolo eventual qualificado quando se assume o risco de matar. De acordo com o MP, os acusados tinham conhecimento dos riscos da atividade, mas deixaram de adotar as cautelas necessárias. 8:15.

0: Painel Varanda contra James, Your Studio One, Maria Gadu, tudo diferente, Heart, These Dreams. 8h22.
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0: Qual o seu destaque agora, Josi?
2: Fila grande na Silva Lobo neste momento, na saída para Barão Homem de Melo, Edson, do viaduto da Avenida Amazonas até o acesso da Tereza Cristina, perto da rua Curral del Rey. Tem congestionamento. Para quem dirige na região, a dica é passar com muito cuidado. Tereza Cristina, como desvio, seguindo ali para a rotatória do Corel, não está compensando, porque na chegada à rotatória tem fila, excesso de veículos. 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Josiele Lemos, para a Rádio Alvorada.
0: Ok, Josi, e com grande rivalidade, França e Marrocos se enfrentam hoje pelas quartas de final da Copa. Já, já, no comentário de Paulo Vinícius Coelho na prancheta do PVC. 8h22.
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7: Marrocos vai jogar com muita torcida na cidade de Boston. Tem muita gente aqui na capital do estado de Massachusetts, onde vai acontecer o primeiro jogo das quartas de final da Copa do Mundo. A França enfrenta o Marrocos e repete o que aconteceu na semifinal de 2022 no Qatar. Daquela vez, vitória francesa por 2-0 com gols de Théo Hernandes e Colomoni. Ontem, houve discussão na entrevista coletiva dos jogadores do Marrocos e do técnico Mohamed Ouabi. Brahim Dias interrompeu a sua declaração em função de uma discussão entre dois jornalistas. Antes, mais cedo, houve outro problema com jornalistas marroquinos brigando, questionando por que Didier Deschamps não tinha respondido a nenhuma pergunta da imprensa do Marrocos. A rivalidade existe porque a França foi colonizadora do Marrocos entre 1912 e 1956 e a polícia aí alerta na cidade de Paris porque a comunidade marroquina, a segunda maior comunidade estrangeira da França, costuma reclamar da xenofobia. A rivalidade vai ser um ponto muito importante e que pode dificultar o caminho da favorita França até a semifinal. Paulo Vinícius Coelho, PVC, Alvorada FM na Copa do Mundo.
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9: 8:27. 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
10: Ed Sheeran e Passenger, Let Her Go.

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1: Conferindo agora 8:36. Aprovado em definitivo na Assembleia Legislativa de Minas Gerais o projeto de lei que institui a Medalha Loborges no Estado. A iniciativa visa condecorar e reconhecer personalidades e iniciativas de destaque na música popular produzida em Minas. De autoria da deputada Lohana França, do PV, a matéria leva em consideração a trajetória do movimento Clube da Esquina, cofundado por Lô na capital mineira na década de 60. O PL tramitou em turno único após aval das comissões e segue agora para a sanção do governador Matheus Simões. E morreu nesta quarta-feira, aos 75 anos, a cantora galesa Bonnie Tyler. A informação foi confirmada há pouco pela família e equipe da artista pelas redes sociais dela. A voz inconfundível de Tyler ficou eternizada em músicas como Total Eclipse of the Heart, de 1983, e It's a Heartache, de 78. Segundo o comunicado, a morte ocorreu de forma inesperada e novas informações devem ser divulgadas em breve. A artista morreu em um hospital de Portugal, onde era tratada após uma cirurgia intestinal de emergência feita em maio deste ano. Após o procedimento, a cantora chegou a ser colocada em coma induzido, mas permanecia debilitada. Bonnie Tyler nasceu no país de Gales em 8 de junho de 1951 e não deixa filhos. 8:38.

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1: Agora faltando 14 para as 9. Anunciados ontem os indicados ao Emmy Awards 2026, principal premiação da TV americana. A série médica The Pitt foi a mais lembrada, com 25 indicações para a segunda temporada, incluindo para algumas das principais categorias da cerimônia, como melhor ator em série de drama e melhor série de drama. Já a quinta temporada de Hacks entrou para a história ao se tornar a produção de comédia com o maior número de indicações, 24 ao todo. Destaque ainda para O Segredo de Widow's Bay e Pluribus, com 19 e 18 indicações, respectivamente. Além do cineasta Rob Reiner, que concorre postumamente como melhor ator convidado pela participação em The Bear. O Emmy acontece em 14 de setembro em Los Angeles.
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1: Belo Horizonte recebe nesta semana a turnê Oitentação, do cantor e compositor Geraldo Azevedo. Ao lado da banda, o artista pernambucano volta à estrada para uma série de apresentações especiais do show que celebrou seus 80 anos de vida e mais de 5 décadas dedicadas à música. O setlist é composto por músicas emblemáticas como Caravana, Dia Branco, Moça Bonita, Bicho de Sete Cabeças e várias outras. O show acontece neste sábado, 9 da noite, no Grande Teatro Semig Palácio das Artes. Informações sobre ingressos você encontra em nosso site, alvoradofm.com.br. 12 para as 9.

0: Bom, é o Alvorada com as últimas canções. Genesis, That's All, Maroon 5, Sunday Morning, Elton John, Empty Garden. 9 em ponto.
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0: E as últimas informações, Josiele.
2: Edson, a Avenida Pedro I, na chegada à barragem da Pampulha, está parcialmente interditada. O trânsito está bem congestionado, com fila desde o bairro São João Batista. Impactos também no Otacílio Negrão de Lima. Para quem sai de Venda Nova, como a Cristiano Machado também tem fila devido às obras, o desvio por vias internas dos bairros São João Batista e Santa Amélia compensa mais. 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Josiele Lemos para a Rádio Alvorada.
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0: E esses foram os destaques desta quinta. Defesa Civil alerta para baixas temperaturas até amanhã em Belo Horizonte. Obras da CEMIG alteram o trânsito na Avenida Cristiano Machado nesta tarde. Estados Unidos retomam ataques ao Irã após ameaças de Trump. Estreito de Hormuz pode voltar a ser fechado. Séries The Pitt e Hacks lideram a lista de indicados ao Emmy 2026. Assembleia Legislativa aprova a criação da medalha Loborges de reconhecimento a destaques na música mineira. E morre aos 75 anos a cantora galesa Bonnie Tyler.
3: Esportes.
0: Começam hoje os jogos das quartas de final da Copa do Mundo, confronto entre Marrocos e França. E no vôlei, Brasil vence o Japão 3-7-1 pela Liga das Nações Feminina. Mais informações você terá no Repórter Alvorada e no Alvorada Express durante a nossa programação. Às 5 da tarde tem o painel Alvorada, segunda edição. Gato pela companhia, ótimo dia. Vamos juntos.
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0: Alvorada 9:03.
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0: 9:06, hora e vez da música. Vamos ouvir.
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primeira sequência terminou aí com On Jarro, Morning, Coquelet, Here Comes the Sun, Bruno Mars, Lady Gaga, Die With a Smile. São 9h34, fique sempre em boa companhia com Alvorada FM, baixe nosso app, acesse nosso site e aproveite para deixar Alvorada cada vez mais com a sua cara. Você pode votar na sua música preferida apertando o joinha verde para tocar mais ou o joinha vermelho para não tocar mais. Assim você deixa a Alvorada FM cada vez mais gostosa de ouvir. E com a sua cara, participe, dê sua opinião. 9h34, sequência do Bônus Alvorada tem Pussycat Dolls, Hush Hush.

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1: E as últimas canções, Lionel Richie, All Night Long, Duran Duran, Come and Down, Nando Reis, Só Posso Dizer. São 10 e 1.
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1: O Cefet de Minas Gerais pode se tornar Universidade Tecnológica Federal de Minas Gerais. O Senado aprovou o projeto de lei que engloba também o Cefet do Rio de Janeiro. O texto garante autonomia administrativa, financeira, patrimonial e didática às novas instituições que continuarão oferecendo cursos técnicos de graduação e pós-graduação, além de desenvolver pesquisas e ações de extensão. Alunos, cursos, unidades e servidores serão transferidos automaticamente, sem prejuízo às atividades. O projeto de autoria do deputado Patrus Ananias do PT segue agora para sanção ou veto do presidente Lula. Prorrogada até 31 de dezembro em Betim, na Grande BH, a vacinação contra o HPV. A imunização será destinada a adolescentes e jovens de 15 a 19 anos que ainda não foram vacinados e segue recomendação do Ministério da Saúde. Segundo a administração municipal, a cobertura vacinal para essa faixa etária está em 80% e a meta é alcançar 90% do público-alvo até o fim do período. A vacina contra o HPV está disponível nas unidades básicas de saúde de Betim das 8 da manhã às 5 da tarde, na sala de vacinação do Centro de Referência em Especialidades Divino Braga e também pelo Vacimóvel, que tem o cronograma divulgado semanalmente. Sol brilha entre nuvens sobre a capital mineira, 21 graus aqui no alto da Raja Gabalha. 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
1: Alvorada 10 e 4.
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0: Of Radio Pretenders, I'll Stand By You, Peter Cetera, Baby, A Big Surprise, Billie Eilish, Birds of a Feather. 10h29.
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0: A Bolsa de Valores de São Paulo está em alta de 0,5% aos 171.511 pontos. O dólar comercial tem baixa de 0,03%, vendido a R$ 5,14. Já o euro tem alta de 0,03%, negociado a R$ 5,88. A quinta-feira tem manhã de céu claro, parcialmente nublado em Belo Horizonte e região metropolitana. A máxima hoje deve chegar a 27 graus, umidade relativa do ar mínima em torno de 30%. Neste momento, sol entre nuvens, 21 graus aqui no alto da Raja Gabalha. Ouça logo mais no Repórter Alvorada. Aeroporto Internacional de Belo Horizonte em Confins deve receber mais de 1 milhão de passageiros em julho devido às férias escolares. 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

0: Vamos lá, The Spice Girls, Say You'll Be There, Rita Lee, Mutante, Rick Astley, Hold Me In Your Arms. Faltando 2 para as 11.
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0: Começa hoje mais uma edição do Bazar Beneficente Santa Casa BH. A ação solidária oferece a preços acessíveis produtos variados que vão desde roupas e calçados a itens de utilidade doméstica. Além de peças de vestuário feminino, masculino e infantil, a seleção inclui bolsas, acessórios, livros, objetos de decoração e até artigos colecionáveis. Todo o valor arrecadado será destinado à assistência prestada pelo hospital, considerado o maior 100% SUS do país. O Bazar Beneficente Santa Casa BH acontece de hoje a sábado na Avenida Cristóvão Colombo, número 447, na Savassi. Mais de 1 milhão de passageiros devem movimentar o Aeroporto Internacional de Belo Horizonte em confins deste mês de julho, marcado pelas férias escolares e alta temporada do turismo. A previsão representa alta de 4,1% dos embarques e desembarques em relação ao mesmo período de 2024. Além dos destinos domésticos, viagens internacionais de inverno, como Bariloche e Santiago, ganham destaque. Por outro lado, famílias que buscam fugir do frio devem seguir principalmente para Lisboa e Orlando. Com o aumento de viagens em família, é importante lembrar de conferir as regras das companhias aéreas para o embarque de crianças e adolescentes. Sol segue entre nuvens na capital mineira, céu parcialmente encoberto, 22 graus a temperatura aqui no alto da Raja Gabalha. 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Siga com a Flávia Abreu, ótima quinta, até amanhã.
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1: Encerrando a primeira parte do bônus com Tim Maia, o descobridor dos sete mares, Coldplay Magic e Breathe Again com Toni Braxton. 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O bônus continua com Ed Sheeran e Beyoncé.

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1: Encerrando mais uma edição do Bônus aqui na Alvorada com Imagination, Just an Illusion, Titãs Enquanto Houver e Dino Vanelli, Hearts to Be in Love. Agora meio dia 3 e vamos à apuração do resultado da promoção cultural. O ganhador que leva 2 pares de ingressos para assistir à Orquestra Ouro Preto, concerto especial da série Alma Mineira, que acontece neste domingo às 11 horas no Grande Teatro do Sesc Paládio, é o Eduardo Luiz Gonçalves, que respondeu certo. A cantora que interpretou a música Como Nossos Pais e tinha o apelido de Pimentinha é a Elis Regina. Parabéns, Eduardo Luiz Gonçalves. Nossa equipe vai entrar em contato para instruções.
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1: A Avenida Cristiano Machado, em Belo Horizonte, terá o trânsito interrompido em 2 períodos nesta tarde para obras em uma linha de distribuição da CEMIG. As atividades vão acontecer nos 2 sentidos da via, na altura da trincheira Cristo Rei, construída entre a Avenida Vilarinho e a MG10. As interrupções estão programadas para logo mais, de 1 da tarde até 1h15 e de 1h45 até 2 horas da tarde. Segundo a PBH, a ação é necessária para permitir que maquinários mais robustos possam operar nas obras da trincheira. Motoristas que passarem nesses trechos durante a interrupção precisarão fazer desvios em vias próximas. E a Copasa concluiu um trecho das obras de ampliação do sistema Rio Manso. A etapa aumenta a oferta de água para a região metropolitana de Belo Horizonte entre 60 e 86 milhões de litros por dia. Com investimento de R$ 87 milhões, a intervenção amplia a capacidade de produção da estação de tratamento de água em até 1.000 litros por segundo. A obra integra um projeto de R$ 400 milhões, com conclusão prevista para 2027 e faz parte das ações para reforçar a segurança hídrica diante das mudanças climáticas e do crescimento da demanda na Grande BH. Além do Rio Manso, são feitas intervenções nos sistemas Rio das Velhas e Paraopeba. Voltamos com outras informações no Alvorada Express, edição meio-dia e meia.
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0: Alvorada FM, você sabe porque houve Climb Fisher, Love Change Everything, Aha, Stay on These Roads e Ana Carolina, Louca Tempestade.
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0: A Bolsa de Valores de São Paulo está em alta de 0,93% aos 172.236 pontos. O dólar comercial tem baixa de 0,49%, vendido a R$ 5,12. Já o euro tem baixa de 0,47%, negociado a R$ 5,85. A quinta-feira tem tarde de céu claro a parcialmente nublado em Belo Horizonte e região metropolitana. A máxima hoje deve chegar a 27 graus, com umidade relativa do ar mínima em torno de 30%. Ouça logo mais no Repórter Alvorada. Senado aprova PL que obriga a divulgação ampla do Ligue 180, destinado a denúncias de violência contra a mulher.
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0: Novas informações com o repórter Diego Costa. Boa tarde para você, Diego.
2: Boa tarde para você também, Flávia Abreu, e para o ouvinte Alvorada. Na Avenida Cardeal Gino Pacelli agora tem lentidão nos dois sentidos para o motorista passando pelo Cidade Industrial, inclusive no caminho para Betim. Mais cedo teve ocorrência entre carro e moto um pouco depois do viaduto do anel rodoviário, que ainda impacta também a saída do anel ali, pista marginal e no sentido Vitória, para quem pega a Pacelli rumo a Betim. Você que deixa a capital tem a opção de desviar pela Via Expressa também. Tem esse caminho para você que vem para BH, já que tem lentidão na Pacelli desde as proximidades da Praça da CEMIG. 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Diego Costa para a Rádio Alvorada.
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11: Olá, querido ouvinte! Hoje a estrela da cozinha é o bacon, aquele ingrediente que transforma qualquer receita em um sucesso. A dica é um bacon crocante, agridoce, perfeito para servir como petisco ou acompanhar hambúrgueres, saladas, até um arroz bem mineiro. É fácil. Coloque 200 gramas de bacon em cubos em uma frigideira fria e leve ao fogo baixo. Quando estiver dourando, escorra o excesso de gordura, acrescente uma colher de sopa de mel, uma pitada de páprica defumada e um toque de pimenta do reino. Misture por um minuto até formar uma camada brilhante e caramelizada. Finalize com cheiro verde picado e sirva ainda quentinho, crocante por fora, suculento por dentro e cheio de sabor. Bom apetite! Para tirar dúvidas ou saber mais, acesse este e outros podcasts através do nosso site alvoradafm.com.br ou no meu Instagram, Flávio Chapuri. Eu sou o Flávio Trombino para Alvorada FM.

0: Na Alvorada FM, Rita Lee, Tati Bitati, No Mercy, Baby Come Back, Beatles, Why Uma Guitar, Gently Whips. Agora 1:02.
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0: Aprovado nesta quarta-feira pelo Senado o projeto de lei que obriga o Poder Executivo a ampliar a divulgação do Ligue 180 destinado a denúncias de violência contra a mulher. O texto altera a lei original que estabelece o canal, exigindo que o governo federal faça divulgação em meios de comunicação de massa em locais de grande circulação de pessoas. O PL segue agora para sanção ou veto do presidente Lula. O Ligue 180 está disponível 24 horas por dia, todos os dias da semana. Além do telefone, também é possível fazer denúncia via e-mail, WhatsApp e em Libras. E a Câmara Municipal de Belo Horizonte pode votar hoje, em segundo turno, o projeto de lei que cria o programa Sentinela, um sistema que alerta sobre pessoas desaparecidas por SMS. A medida prevê um alerta com informações básicas e uma foto do desaparecido e uma foto, aliás, que o desaparecido seja emitido sempre que houver registro nos órgãos competentes. A ideia vem de uma tecnologia já utilizada nos Estados Unidos. Para ser aprovado em definitivo, o PL precisa do voto favorável da maioria dos vereadores. A reunião está marcada para as 14h30 no plenário Amintas de Barros e pode ser acompanhada presencialmente ou pelo portal da CMBH. Voltamos com outras informações no Repórter Alvorada, edição das 14h.
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0: 22 graus no alto da Raja Gambália.
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14: Muito boa tarde, uma excelente quinta-feira para você que está na Alvorada FM de Belo Horizonte, 1:07.
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1: Encerrando a primeira parte do bônus de uma hora só de música com Colby, Kylie, Falling For You, Michael Jackson, Rock With You e Tribalistas, Velha Infância. 1h29. 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O bônus de uma hora só de música continua com I Don't Want to Miss a Thing, Aerosmith.

0: Encerrando mais uma edição do Bônus aqui na Alvorada com ABBA, Dancing Queen, Another Level, Be Alone No More e Thier, A Noite. 2 horas.
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0: O filme Herança, de Narcisa, entrou em cartaz hoje em Belo Horizonte. O terror nacional acompanha Ana, que retorna à casa da infância após a morte da mãe e acaba confrontando os segredos familiares. Também chega às telonas Primavera. O longa retrata o encontro entre a jovem violinista Cecília e o famoso compositor Antônio Vivaldi, na Veneza do século XVIII. Outra estreia é Toquinho, Encontros e um Violão. O documentário visita a trajetória do artista com ele como principal narrador. Continuam em exibição filmes como Minions e Monstros e O Convite. E o Museu da Imagem e do Som recebe a exposição 70 anos da pioneira de Minas, a TV Itacolomi, em fotos. A mostra reúne fotografias, objetos, depoimentos e registros audiovisuais sobre a primeira emissora de televisão do estado. O acervo fica aberto à visitação de quarta-feira a sábado, das 10 da manhã às 6 da tarde. Saiba mais no site da Prefeitura de BH. Voltamos com outras informações daqui a pouco no Alvorada Express.
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0: Alvorada FM 2:03.
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0: Na Alvorada FM, Cyndi Lauper, Girls Just Want to Have Fun, Rod Stewart, Love Hurts e Jota Quest, Dias Melhores.
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0: O índice Bovespa opera em alta de 0,98% aos 172.325 pontos. No câmbio, o dólar comercial desvaloriza 0,56%, negociado a R$ 5,12. Já o euro cai 0,23%, vendido a R$ 5,85. Região metropolitana de Belo Horizonte tem céu parcialmente nublado, agora faz 23 graus aqui no alto da Avenida Raja Gabalha. Confira daqui a pouco no Repórter Alvorada. Polícia Federal apura suposto desvio de emendas repassadas por Chiquinho Brazão, condenado por mandar matar Marielle Franco.
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0: 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Alvorada 2:30.
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0: Na Alvorada FM, Legião Urbana, o mundo anda tão complicado. James Blunt, High, Bill Medley, He in Heaven, He's My Brother. 3 e 1.
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0: A Polícia Federal deflagrou hoje uma operação para apurar desvios de emendas parlamentares para organizações não governamentais no Rio de Janeiro. Os recursos sob investigação foram repassados pelo ex-deputado federal Chiquinho Brazão, condenado em fevereiro deste ano como mandante do assassinato da vereadora Marielle Franco em 2018. A PF cumpriu 2 mandados de prisão preventiva e 21 de busca e apreensão. Também foi determinado pela Justiça o bloqueio de bens no valor de 100 milhões de reais. A defesa de Brazão não se manifestou. O ex-parlamentar está em prisão domiciliar no Rio de Janeiro, onde cumpre pena de 76 anos de reclusão. E o Ministério Público de Minas Gerais participou hoje de força-tarefa para desarticular uma organização criminosa interestadual ligada ao Comando Vermelho. Com apoio de 150 policiais militares, o órgão cumpriu diligências no Rio de Janeiro e nas cidades mineiras de Leopoldina, Recreio e Juiz de Fora. Mais de 5 mil porções de drogas, 4 fuzis e diversos carregadores de armas de fogo foram apreendidos. Segundo as investigações, a quadrilha atua no tráfico de drogas, na posse e circulação de armas de uso restrito e em homicídios. Também exerce domínio sobre comunidades por meio de violência, ameaças e imposição de regras. Voltamos com outras notícias no Repórter Alvorada, edição das 4. Você está na Alvorada FM de Belo Horizonte, agora 3 e 2. Até aqui você esteve comigo, Flávia Abreu, e a partir de agora em sua companhia, Giovanni Gandra. Para você, uma ótima tarde.
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4: Agora no Alto da Raja, 23 graus.
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4: Olá, uma excelente tarde para você que ouve a Alvorada FM 94,9. Você sabe por que ouve. Tá no ar a partir de agora o bônus, uma hora só de música. Hoje no final do bônus, nós temos uma entrada para se divertir no parque para crianças Space Friends Park. Para participar tem uma pergunta. A pergunta é, em qual país se passa o filme Ratatouille? Mande o seu nome completo e a sua resposta por mensagem de texto através do nosso WhatsApp 319-9981-5757. O primeiro a enviar a resposta correta vai ganhar uma entrada que dá direito a 2 horas de acesso para um adulto e uma criança ao Space Friends Park. O nome do ganhador no final do bônus, que começa agora.
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1: Taylor Swift, I Knew It, I Knew You, tema do filme Toy Story 5.

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1: Fechamos a primeira sequência do bônus, uma hora só de música com Vanessa Carlton, A Thousand Miles, Man at Work, It's a Mistake e Flávio Venturini, Espanhola. Daqui a pouco, no final do bônus Alvorada, sai uma entrada para se divertir no parque para crianças Space Friends Park. Para participar, tem que responder a seguinte pergunta: em qual país se passa o filme Ratatouille? Mande seu nome completo e a sua resposta sempre para o nosso WhatsApp 319-9981-5757. O primeiro a enviar a resposta correta ganha uma entrada que dá direito a 2 horas de acesso para um adulto e uma criança ao Space Friends Park. Daqui a pouquinho o nome do ganhador. 3:32, o bônus continua com Bruno Mars.
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1: Nós fechamos o Bônus Alvorada, uma hora só de música com W, Look at My Girl, Ira Flores em Você e Desri e o Garabi. Quem participou aqui com a gente leva uma entrada que dá direito a 2 horas de acesso para um adulto e uma criança ao Space Friends Park. É Vinícius Araújo Antunes. O filme Ratatouille se passa na França. Parabéns, Vinícius Araújo Antunes. Agora é só aguardar que a nossa equipe vai entrar em contato para instruções.
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1: Agora 4-2. Altas temperaturas em Boston podem favorecer seleção marroquina em duelo contra a França. Os detalhes no comentário de Paulo Vinícius Coelho, o PVC, diretamente da Copa do Mundo 2026.
3: Boa tarde. Boston tá um calor insuportável. Na casa dos 35 graus, sensação térmica de 39. E o jogo vai acontecer daqui a pouco, França e Marrocos. É mais um ingrediente, além da rivalidade, tem muito marroquino aqui em Boston. Tem mais marroquino do que francês. Ainda que os franceses tenham feito um bandeiraço ontem em Boston, no centro da cidade, com muito barulho, com muita torcida de futebol de verdade. Pareciam os ultras do Paris Saint-Germain fazendo um movimento para torcer pela França, mas tem muito mais marroquino em Boston do que francês. E vai ser importante esse ponto, porque a França tem o melhor time, mas o Marrocos tem o melhor ambiente. O calor pode ser um ingrediente muito forte para esse jogo, que começa às 5 da tarde no horário brasileiro, já. O Marrocos não tem Saibari, do PSV, artilheiro do PSV no campeonato holandês, foi campeão. A França não tem Tchouaméni deve voltar nas semifinais, e tem Manu Koné, que jogou muito bem o jogo contra o Paraguai, mas que tem um cartão amarelo e se preocupa pela suspensão hipotética do jogo da semifinal, se a França passar e pegar em Espanha ou Bélgica na próxima partida. França e Marrocos, começa já. A França é mais forte, mas o Marrocos vem com muita força pela rivalidade com os franceses. Paulo Vinícius Coelho, PVC, Alvorada FM na Copa do Mundo.
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1: Alvorada FM 4:05.
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Agora 4:20.

0: Alvorada FM 94,9. Você sabe por que houve? FR, David Woods, Eric Clapton, My Father's Eyes e Paula Toller, Nada por Mim. Agora 4h29.
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0: O índice Bovespa opera em alta de 1,29% aos 170.

0: 72.852 pontos. No câmbio, o dólar comercial desvaloriza 0,59%, negociado a R$ 5,11. Já o euro cai 0,55%, vendido a R$ 5,85. Região metropolitana de Belo Horizonte tem céu ensolarado. Agora faz 23 graus no alto da Avenida Raja Gabalia. Confira daqui a pouco no painel Alvorada Segunda Edição. Morre aos 75 anos, Bonnie Tyler, cantora britânica de clássicos como Total Eclipse of the Heart. Agora 4h29.
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0: As informações com Emerson Rodrigues, que fala sobre a situação da Avenida Cristiano Machado. Boa tarde, Emerson.
2: Boa tarde, Giovanni. Boa tarde, ouvinte Alvorada. Na Avenida Cristiano Machado, sentido Venda Nova, a interdição parcial da pista perto da estação 1º de Maio do metrô, em razão de ocorrência e lentidão desde a estação São Gabriel. No sentido centro, pista da Cristiano Machado está parcialmente bloqueada perto do encontro com a Avenida Sebastião de Brito. Na chegada ao bairro Dona Clara, nesse trecho, obras estão acontecendo. O motorista, no trajeto entre o centro de BH e Venda Nova, você tem a opção de passar pela dobradinha Antônio Carlos Pedro I nas duas direções. 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Emerson Rodrigues para a Rádio Alvorada.
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0: Alvorada FM, Coldplay, Feels Like I'm Falling in Love, Guilherme Arantes, Coisas do Brasil, Boys to Men, Mercy, Mercy Me. 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
2: No inverno, quando aumenta a circulação de vírus respiratórios, o serviço de atendimento remoto, a teleconsulta, é fundamental para quem apresenta sintomas leves e precisa de orientação médica com rapidez e segurança, sem sair de casa. Para utilizar, basta se cadastrar em um centro de saúde da capital, acessar a plataforma da Prefeitura de Belo Horizonte e agendar um horário disponível. O serviço evita deslocamentos desnecessários, reduz o tempo de espera e permite que as unidades presenciais concentrem esforços nos casos mais graves. Após a teleconsulta, o usuário recebe orientações, receitas médicas, pedidos de exames e encaminhamentos por correio eletrônico. Em muitos casos, a situação é resolvida de forma remota. O serviço está disponível apenas para moradores de Belo Horizonte cadastrados nos centros de saúde.
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3: Olá, boa tarde. Eu sou Giovanni Gandra e vamos juntos no Painel Alvorada, segunda edição. Ao meu lado, Renata Silva. Boa tarde, Renata.
4: Boa tarde, Giovanni. E boa tarde a você que nos acompanha.
3: Belo Horizonte tem céu ensolarado. Neste momento faz 23 graus no alto da Avenida Raja Gabalia.
4: Confira as principais notícias desta quinta-feira, 9 de julho.
3: Polícia Federal apura suposto desvio em emendas de mandante do assassinato de Marielle Franco.
4: Senado aprova projeto que transforma CEFET-MG em Universidade Tecnológica Federal.
3: MPMG participa de operação contra grupo criminoso envolvido com Comando Vermelho.
4: Donald Trump é condenado a pagar indenização milionária por abuso sexual.
3: Morre aos 75 anos a cantora pop britânica Bonnie Tyler.
4: E na Copa, França e Marrocos entram em campo neste momento pelas quartas de final do torneio.
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4: 5:04.

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1: 5:13. A Agência Nacional de Vigilância Sanitária determinou hoje o recolhimento dos suplementos alimentares Fenogrego e Cúrcuma Plus, produzidos pela empresa Alivemed.
2: A medida abrange a suspensão da venda, da distribuição, da fabricação, da propaganda e do uso.
1: Segundo a Anvisa, foram identificados problemas na comprovação dos ingredientes e fornecedores usados nos produtos. A falta de validação indica um possível descumprimento das exigências sanitárias para suplementos alimentares.
2: A empresa responsável ainda não se manifestou publicamente sobre o caso.
1: E começou hoje mais uma edição do Bazar Beneficente Santa Casa BH.
2: A Ação Solidária oferece produtos variados a preços acessíveis, como peças de vestuário, acessórios, livros, objetos de decoração e até artigos colecionáveis.
1: Uma das novidades é a linha Santo Bolinho, uma parceria exclusiva da instituição com a artista belo-horizontina Raquel Bolinho.
2: Os valores arrecadados serão destinados à assistência prestada pelo hospital, considerado o maior 100% SUS do país.
1: O Bazar Beneficente Santa Casa BH ocorre até este sábado, na Avenida Cristóvão Colombo, número 447, na Savassi. Mais informações em nosso site, alvoradafm.com.br.
2: 5:14.

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1: 5:22. Está disponível para a sanção do presidente Lula o projeto de lei que transforma os CEFETs de Minas Gerais e do Rio de Janeiro em universidades tecnológicas federais.
2: O texto, aprovado ontem pelo Senado, garante autonomia administrativa, financeira, patrimonial e didática às novas instituições vinculadas ao Ministério da Educação.
1: Continuarão a ser ofertados cursos técnicos de graduação e pós-graduação. As universidades também deverão desenvolver pesquisas e atividades de extensão voltadas à inovação tecnológica e ao atendimento da sociedade.
2: A transferência de alunos, cursos, unidades e servidores será automática, sem prejuízo às atividades.
1: E a DataPrev, empresa de tecnologia e informação da Previdência Social, está com inscrições abertas para novo concurso público.
2: São 212 vagas imediatas, além da formação de cadastro reserva com mais de 1000 oportunidades.
1: Os postos de trabalho são destinados a candidatos com nível superior em áreas como administração, comunicação e ciências contábeis. A remuneração inicial mínima

0: Na Alvorada FM, Chris Brown, With You, Phil Collins, One More Night, Jota Quest com Tim Maia, Sendo Farol, 5h32.
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3: A tarde desta quinta-feira em Belo Horizonte é de céu claro.
0: Os termômetros variaram hoje entre 11 e 27 graus. Já a umidade relativa do ar mínima ficou em torno de apenas 30% à tarde. Por isso, a recomendação é beber água e hidratar as vias aéreas.
3: Agora faz 23 graus no alto da Avenida Raja Gabalha.
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3: Vamos às informações do trânsito com o repórter Emerson Rodrigues. Destaque para a BR-040. Boa tarde, Emerson.
4: Boa tarde, Renata, Giovanni. Boa tarde, ouvinte do painel Alvorada, segunda edição. Alerta de interdição parcial na BR-040 em Contagem, no sentido Sete Lagoas, na região do Morro do Confisco, tem ocorrência. Os detalhes não foram divulgados pela concessionária, mas é uma situação que gera mais de 5 quilômetros de congestionamento. As filas começam antes do trevo da Ceasa. Motorista, você ganha tempo acessando a Avenida João Gomes Cardoso, passando pelo bairro Cabral e retornando a 040 mais à frente pela Avenida Wilson Tavares Ribeiro. Na chegada a Belo Horizonte, trânsito lento na BR-040, na reta do Califórnia, até o anel rodoviário. E para ganhar tempo, nesse caso, vale a pena acessar a Avenida Teleférico e depois a Via Expressa. 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Emerson Rodrigues para a Rádio Alvorada.
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1: Faltando 15 para 6. Fãs de todo o mundo se despedem da cantora Bonnie Tyler, que morreu nesta quarta-feira aos 75 anos.
2: Segundo nota divulgada hoje pela família, a artista faleceu em Portugal, onde recebia tratamento hospitalar intensivo.
1: Ela havia saído há pouco tempo de um coma induzido, decorrente de uma cirurgia intestinal de emergência realizada em maio.
2: Natural do país de Gales, Gaynor Hopkins nasceu de uma família simples em 1951.
1: O nome artístico Bonnie Tyler surgiu apenas nos anos 70, mesma década em que a vocalista atingiu o topo das paradas globais com o lançamento de It's a Heartache.
2: Mas o maior sucesso imortalizado na voz da britânica veio no álbum Faster Than The Speed of Night, de 1983, e a balada pop Total Eclipse of the Heart, que você escuta agora na Rádio Alvorada.

0: Alvorada FM, Adele, Set Fire to the Rain, Bonnie Tyler, Total Eclipse of the Heart e Roberta Campos, Minha Felicidade. 5:06.
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2: O Aeroporto Internacional de Belo Horizonte em Confins opera normalmente na tarde desta quinta-feira.
0: Também tem funcionamento regular os terminais de Congonhas e Guarulhos em São Paulo e o Aeroporto Internacional Presidente Juscelino Kubitschek em Brasília.
2: A situação é a mesma no Galeão e no Santos Dumont, ambos no Rio de Janeiro.
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2: Emerson Rodrigues está de volta com as informações do trânsito na Avenida Silva Lobo.
4: Renata, trânsito parcialmente interditado na Avenida Silva Lobo, sentido centro, pouco depois do cruzamento com a Rua Platina, região do bairro Calafate. No local tem bueiro sem tampa. O local está sinalizado e há retenção, inclusive, na Avenida Barão, Homem de Melo, sentido centro, desde a região do bairro Nova Granada, depois do cruzamento com a Rua Chapuri. Motorista, você ganha tempo por vias internas dos bairros Jardim América e Nova Suíça. 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Emerson Rodrigues, para a Rádio Alvorada.
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1: 6:06. A Polícia Federal deflagrou hoje uma operação para apurar desvios de emendas parlamentares para organizações não governamentais no Rio de Janeiro.
2: Os recursos sob investigação foram repassados pelo ex-deputado federal Chiquinho Brazão, condenado em fevereiro deste ano como mandante do assassinato da vereadora Marielle Franco em 2018.
1: A PF cumpriu 2 mandados de prisão preventiva e 21 de busca e apreensão. Também foi determinado pela Justiça o bloqueio de bens no valor de R$100 milhões.
2: A defesa de Brazão não se manifestou. O ex-parlamentar está em prisão domiciliar no Rio de Janeiro, onde cumpre pena de 76 anos de reclusão.
1: E o Ministério Público de Minas Gerais participou hoje de força-tarefa para desarticular uma organização criminosa interestadual ligada ao Comando Vermelho.
2: Com o apoio de 150 policiais militares, o órgão cumpriu diligências no Rio de Janeiro e nas cidades mineiras de Leopoldina, Recreio e Juiz de Fora. Mais de 5 mil porções de drogas, 4 fuzis e diversos carregadores de armas de fogo foram apreendidos.
1: Segundo as investigações, a quadrilha atua no tráfico de drogas, na posse e circulação de armas de uso restrito e em homicídios. Também exerce domínio sobre comunidades por meio de violência, ameaças e imposição de regras.
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2: 6:15. Senado engaveta projetos e deve deixar discussões como a da escala 6x1 para depois das eleições. As informações direto de Brasília com José Maria Trindade.
3: Pois não, olha a queda de braços que o presidente do Senado, o senador Davi Alcolumbre, trava com o governo, tranca a pauta e trava votações de matérias importantes. A obstrução feita por um presidente do Congresso é grave e tem efeitos muito sérios. Desde a rejeição do nome do ministro Jorge Messias para o Supremo, o senador Davi Alcolumbre vem engavetando projetos importantes defendidos pelo governo, como o fim da semana 6x1 e a emenda da segurança pública. Os dois projetos aprovados na Câmara e defendidos até por setores importantes da oposição. Hoje a sessão marcada para votar vetos presidenciais e que em tese poderia ler o requerimento de criação da CPI do Banco Master, o caso Vorcaro, foi cancelada e na próxima semana não haverá votação. O Congresso entra em recesso no dia 18 e depois campanha eleitoral, o que indica que tudo deve ficar mesmo para depois das eleições. O que está na mesa agora de negociação é a renegociação das dívidas rurais. Isso é importante. A bancada do agronegócio está em negociação aberta com a equipe econômica. O governo vai editar uma medida provisória depois do acordo com os critérios. 10 anos de renegociação para os produtores rurais que sofreram prejuízos com efeitos climáticos extremos. Estes terão um prazo maior, os 10 anos de refinanciamento, carência de 2 anos e juros de 6%. Agora os outros terão também a renegociação, carência menor e juros de 9%. De Brasília, José Maria Trindade para a Rádio Alvorada.

0: Alvorada FM 94,9, Jorge Vecilo, Que Nem Maré, Harry Styles, Watermelon Sugar, Justin Timberlake, What Goes Around. Agora 6h24.
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2: Os caminhos de Contagem para a região da Pampulha em BH, com o repórter Emerson Rodrigues.
3: Renata, mais cedo a Rádio Alvorada trouxe informação de interdição parcial na BR-040, sentido Sete Lagoas, na região do Morro do Confisco, em Contagem. Dois carros bateram por ali e, além dos 6 quilômetros de lentidão na 040, na saída para Sete Lagoas, a reflexão.

0: Sujeito Análise. Emerson Rodrigues para a Rádio Alvorada.
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7: A gente sabe que o mercado decor vive de novidades e essas novidades abarcam as cores também. Tivemos o reinado do branco, do cinza e dos terrosos, só para citar os tons mais recentes. Mas agora, a hora e a vez são do Bordeaux. O Bordeaux é um tom de vinho profundo e sofisticado que tem aparecido em diversas nuances, principalmente nas mostras de decoração, que são as nossas grandes sinalizadoras de tendências. Nessas mostras, o Bordeaux aparece nas paredes e até nos tetos de salas e lavabos. Tem aparecido na serralheria, em nichos, em estantes, no mobiliário, nos adornos, nas obras de arte, tapetes, ladrilhos e nas pedras das bancadas. O Bordeaux anda onipresente, seguido assim, ó, de pertinho pela cartela do verde. Fique por dentro do Mundo Decor. Ouça o Decor e Arte no site da rádio e veja mais sobre o que eu falo no Instagram You Can Find. Eu sou Janina Esther para a Rádio Alvorada FM.
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1: 6h36. A Marinha da Guarda Revolucionária do Irã afirmou hoje que os bombardeios americanos ao país interromperam a reabertura gradual do Estreito de Hormuz.
2: Os dois países trocaram ataques durante a noite de ontem e madrugada desta quinta.
1: Segundo o Comando Central dos Estados Unidos, cerca de 90 alvos estratégicos distribuídos ao longo da costa iraniana foram alvejados durante a operação.
2: Os bombardeios americanos atingiram 5 províncias e deixaram ao menos 14 mortos e 78 feridos no país persa, segundo o governo local.
1: Em resposta, Teerã lançou ataques coordenados contra instalações militares dos Estados Unidos na região do Golfo Pérsico.
2: E a Justiça Federal dos Estados Unidos determinou que a escritora Elizabeth Jean Carroll receba o pagamento de uma indenização de 5,8 milhões de dólares do presidente Donald Trump.
1: O republicano foi condenado por abusar sexualmente da jornalista em um processo civil de 2023.
2: Carroll afirma ter sido atacada por Trump em uma loja de departamentos de Nova York na década de 90. A acusação veio a público em um livro da autora de 2019. O chefe da Casa Branca nega.
1: Trump ainda tenta reverter outra condenação movida pela escritora. Em 2024, foi determinado a ele que pagasse 84 milhões de dólares por declarações difamatórias contra ela.
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0: Na Alvorada FM, Fornum Blondes, WhatsApp, Tribalistas, Vilarejo e Alicia Keys, Empire State of Mind. 14 para 7.
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2: Emerson Rodrigues está de volta com as informações do trânsito na Avenida Cristiano Machado.
3: Renata, tem alerta para interdição parcial da Avenida Cristiano Machado, no sentido Venda Nova, perto da estação São Gabriel. Situação que deixa o trânsito lento desde o bairro Cidade Nova. E mais à frente, na Cristiano Machado, motoristas voltam a pisar no freio desde o encontro com a Avenida Saramenha até a região da estação Vilarinho, onde obra para construção de uma trincheira está sendo realizada. Programe-se, porque na outra opção, de caminho do centro para Venda Nova e para MG10, também há lentidão na Avenida Antônio Carlos, começando pouco depois do Hospital Belo Horizonte, na região do bairro Cachoeirinha, indo até o encontro com a Avenida Santa Rosa, região do bairro São Luís. Avenida Pedro I também, com trânsito carregado, excesso de veículos no horário de pico e também em razão das intervenções perto do Hospital Risoleta Neves, lentidão na Pedro I começa na altura do Parque Lagoa do Nado. 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Emerson Rodrigues para a Rádio Alvorada.
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13: Dados da Federação Nacional da Distribuição de Veículos Automotores, a FENABRAVE, indicam que o mercado brasileiro cresceu ao longo do primeiro semestre deste ano. De acordo com a entidade, a alta em relação ao mesmo período de 2025 chega a expressivos 16%. Considerando as vendas de carros de passeio, comerciais leves, caminhões e ônibus e também de motos. Até o momento, o automóvel mais vendido do país continua sendo a Fiat Strada, que entre os meses de janeiro e junho já somou mais de 83 mil unidades comercializadas. Em segundo lugar, vem o Volkswagen Volkswagen Polo, que contabiliza aproximadamente 54 mil emplacamentos. Diante do resultado positivo obtido no primeiro semestre, a Fenabrave refez para cima a projeção de vendas de veículos novos para 2026. No início do ano, a entidade previa um crescimento de 6,1%. E agora, a expectativa é de alta de 8,6% até o fim de dezembro, com um total superior a 5,2 milhões de unidades comercializadas. Siga-me no Instagram, AlexandreCarneiro_Carros, e baixe este e outros podcasts pelo site alvoradafm.com.br. Eu sou Alexandre Carneiro para a Rádio Alvorada.
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3: 7 horas. O índice Bovespa fechou o pregão de hoje em alta de 1,22% aos 172.742 pontos.
4: No câmbio, o dólar comercial desvalorizou 0,50%, negociado a R$ 5,12. Já o euro caiu 0,48%, vendido a R$ 5,85.
3: O representante comercial dos Estados Unidos, Jamison Gree, afirmou hoje que a decisão sobre as tarifas americanas aplicadas às importações brasileiras será anunciada em breve.
4: Apesar disso, ressaltou que os dois governos ainda divergem em relação às práticas comerciais.
3: No início de junho, Washington propôs a cobrança de tarifas de 25% sobre produtos brasileiros após uma investigação que abordou temas como pirataria e PIX.
4: A decisão motivou uma audiência pública nos Estados Unidos. Participaram do encontro representantes dos setores produtivos de ambos os países para discutir segmentos como o de café, açúcar e etanol de milho.
3: Alvorada FM, agora 7:01.

0: 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A Cor do Som, Beleza Pura, Ted Swings, You're Still the One e Brian Ferry, Slave to Love. Agora 7:09.
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2: As informações do trânsito na região oeste de Belo Horizonte com Emerson Rodrigues.
3: Renata, na Avenida Amazonas, sentido Contagem, há um ponto de retenção nas proximidades do Cefet Nova Suíça e, por isso, o trânsito está bem lento desde a região do bairro Prado. Uma alternativa, seguir para a região oeste, para Contagem, passando pela Avenida Tereza Cristina. Em alguns pontos o trânsito está carregado, mas é uma situação motorista menos complicada em comparação com a Avenida Amazonas. No sentido centro, principais corredores que saem da região oeste apresentam trânsito sem ocorrências. E os termômetros estão em queda nesta noite em Belo Horizonte e a previsão de beleza é o Dora do dia. 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Emerson Rodrigues para a Rádio Alvorada.
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2: 7:11. Espanha sabe que terá jogo duro pela frente contra a Bélgica nesta sexta-feira. O comentário é de Paulo Vinícius Coelho, o PVC, diretamente da Copa do Mundo.
8: Enquanto a França e o Marrocos disputam aqui em Boston, a gente está preparando Espanha e Bélgica para amanhã. E a Espanha lembra o pênalti perdido por Eloy. A Espanha não perde para a Bélgica desde 1980, na Eurocopa. São 10 jogos, mas nesse período, a Espanha foi eliminada pela Bélgica numa Copa do Mundo em 1986, na disputa por pênaltis, depois do empate por 1-1 no tempo normal e na prorrogação. Então é um jogo que a Espanha sabe que é complicado, historicamente é difícil, e é o jogo que vai definir o classificado para a semifinal a ser jogada em Dallas na próxima terça-feira. Primeira semifinal da Copa do Mundo que vai ser definida. Espanha e Bélgica, jogo duríssimo para os dois lados. Paulo Vinícius Coelho, PVC, aqui de Boston, nos Estados Unidos, Alvorada FM na Copa do Mundo.

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1: 7:20. A França venceu o Marrocos agora há pouco por 2-0 pelo primeiro confronto das quartas de final da Copa do Mundo de 2026.
2: Classificada para semis, a equipe de Kylian Mbappé terá pela frente a seleção que sair vitoriosa do confronto entre Espanha e Bélgica, que ocorre amanhã às 16h.
1: A fase terá ainda dois duelos no sábado: Noruega e Inglaterra às 18h e Argentina e Suíça às 22h. Os jogos vão passar na tela da Cazé TV no YouTube.
2: No vôlei, a seleção brasileira enfrenta a Polônia amanhã às 7:20 da manhã pelo segundo jogo da terceira e última semana classificatória da Liga das Nações Feminina.
1: O confronto vale o topo da tabela e a classificação antecipada à fase final do campeonato.
2: A equipe treinada por José Roberto Guimarães ocupa a vice-liderança com 8 vitórias em 9 partidas. As brasileiras ficam apenas atrás dos Estados Unidos, que tem uma partida a mais.
1: O jogo terá transmissão do Sport TV 2 e do stream Voleibol TV.
2: Alvorada FM 7:21.

0: Na Alvorada FM, Fernanda Abreu e Ebert Viana, Um Amor, Um Lugar, James Blunt, Sam Mistake, Bruno Mars, Leave the Door Open, 7:28.
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3: A previsão para amanhã na região metropolitana de Belo Horizonte é de céu claro.
0: A temperatura na capital mineira deve variar entre 12 e 27 graus. Já a umidade relativa do ar mínima fica em torno de 30% à tarde.
3: Agora faz 20 graus no alto da Avenida Raja Gabalha.
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3: Emerson Rodrigues e as atualizações do Anel Rodoviário.
4: Renata, o anel rodoviário no sentido Vitória tem restrição de faixa perto da Praça São Vicente e um trecho de lentidão que começa na altura da Vila Oeste, antes da chegada ao viaduto sobre a Via Expressa. Motorista, uma opção para ganhar tempo é passar pela Avenida Tereza Cristina e mais à frente por vias internas do bairro Padre Eustáquio. Já no sentido Rio de Janeiro, trânsito carregado nas proximidades do antigo aeroporto Carlos Prates até a Praça São Vicente, onde há estreitamento de pista, mas é um trecho pequeno, então você deve seguir em frente, motorista. 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Emerson Rodrigues para a Rádio Alvorada.
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3: Olá, ouvintes leitores do Alvorada FM. Hoje eu falo de estreia no romance. Betânia Pires Amaro lança Ressalga, uma narrativa que acompanha três gerações de mulheres atravessando a Bahia, do sertão ao Recôncavo até Salvador. A história começa com Janaína, que foge do interior e encontra no Rio Paraguaçu não só um abrigo, mas uma espécie de fusão entre vida e correnteza. Depois vem Graça, a filha, que transforma a própria sobrevivência em invenção e chega a comandar um cabaré na ladeira da montanha, atravessando décadas de mudança no país. Por fim, Flora, a neta, que retorna para reconstruir essa história fragmentada entre memória, mito e ausência. Depois do reconhecimento com O Ninho, premiado com Jabuti, APCA e Sesc, Betânia amplia seu território literário, sai do conto e mergulha numa narrativa mais longa, sem perder densidade nem qualidade. Um lançamento da editora Record. Meu nome é Afonso Borges e você pode ouvir e baixar todos os podcasts que eu falo no site alvoradafm.com.br.
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1: 7h42. A Assembleia de Minas aprovou o projeto de lei que institui a Medalha Loborges no Estado.
2: A iniciativa visa condecorar e reconhecer personalidades e iniciativas de destaque na música popular mineira.
1: A matéria leva em consideração a trajetória do movimento Clube da Esquina, cofundado por Lô em Belo Horizonte na década de 60.
2: O PL tramitou em turno único após aval das comissões e segue agora para a sanção do governador Matheus Simões.
1: A Orquestra Ouro Preto convida Lincoln Shabe e Mauro Rodrigues para uma apresentação para lá de especial pela série Alma Mineira.
2: O concerto celebra o reencontro de dois dos maiores nomes da música instrumental brasileira, que seguiram caminhos distintos depois de produções icônicas.
1: Após o lançamento do vinil Lua, na década de 80, Shabe se consolidou como baterista, enquanto Mauro construiu carreira como professor da Escola de Música da UFMG.
2: O concerto será apresentado neste domingo, às 11 da manhã, no Sesc Palladium. Informações sobre ingressos você encontra em nosso site alvoradafm.com.br.
1: Agora 7h43.

0: Alvorada FM, Camila Cabello, Havana Country Club, Everything I Own e Nando Reis com Pete, Por Onde Andei. Agora faltando 5 para as 8.
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2: Detalhes sobre duas ocorrências no trânsito da região metropolitana de BH com o repórter Emerson Rodrigues.
3: Renata e Giovanni, na região da refinaria Gabriel Passos, em Betim, a faixa da esquerda da rodovia Fernão Dias, no sentido São Paulo, está interditada por causa de engavetamento mais cedo que envolveu pelo menos 5 carros e, por isso, a lentidão de mais de 2 quilômetros, começando na altura do bairro Novo Riacho, em Contagem. Motorista, você tem a opção de evitar esse congestionamento seguindo para Betim pela Via Expressa. E na BR-262, sentido Triângulo Mineiro, um carro rodou mais cedo na região do Pingo d'Água, em Betim. E a pista parcialmente bloqueada gera 3 quilômetros de lentidão. Motoristas pisam no freio desde o encontro da Fernão Dias no Trevo com a 262. E nesse caso, para ganhar tempo, você pode sair em direção ao Triângulo Mineiro pela MG-050. 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Emerson Rodrigues para a Rádio Alvorada.
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0: Belo Horizonte tem céu limpo e neste momento faz 17 graus no alto da Avenida Raja Gabalia.
2: Confira agora os destaques de hoje no Painel Alvorada, segunda edição.
0: Polícia Federal apura suposto desvio em emendas de mandante do assassinato de Marielle Franco.
2: Senado aprova projeto que transforma a CEFET-MG em Universidade Tecnológica Federal.
0: MPMG participa de operação contra grupo criminoso envolvido com o Comando Vermelho.
2: Donald Trump é condenado a pagar indenização milionária por abuso sexual.
0: Morre aos 75 anos a cantora pop britânica Bonnie Tyler.
2: E na Copa, França vence Marrocos por 2-0 e avança para as semifinais do torneio. Mais informações no repórter Alvorada ao longo de nossa programação. Eu sou Renata Silva e fico por aqui. Boa noite.
0: 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Eu sou Giovanni Gandra e você fica agora com a companhia de Bel Augusto. Obrigado pela sua audiência, boa noite e até amanhã.
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9: Uma excelente noite de quinta-feira para você. 7 horas 59 minutos. Hora de saber o que vem por aqui.
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mulherada cada vez mais gostosa de ouvir. 8h26, de volta ao bônus com Jason Mraz. 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

0: finalzinho do bônus com Xade Adu, Smooth Operator, teve também George Michael, Paul McCartney, Rio de Pen e Marcelo Genesi, Felicidade. 8h58, eu sou o Bel Augusto, seguimos juntos até meia-noite. Em instantes, a voz do Brasil. 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Conferindo 8h58, até daqui a pouco.
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